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nada mais importa. Para que o horrível fardo do tempo não vos pese sobre os ombros e vos faça pender para a terra, deveis embriagar-vos sem cessar. Mas de quê? De vinho, de poesia ou de virtude, à vossa escolha. Mas embriagai-vos. E se um dia, nos degraus de um palácio, na erva verde de uma valeta, na solidão baça do vosso quarto, acordardes já sóbrios, perguntai ao vento, à onda, à estrela, à ave, ao relógio, a tudo que foge, a tudo que geme, a tudo que rola, a tudo que canta, a tudo que fala, perguntai que horas são. E o vento, a onda, a estrela, a ave, o relógio, responder-vos-ão. São horas de vos embriagardes. 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De vinho, de poesia ou de virtude, à vossa escolha.

Vai, minha geração, ergue a cabeça e solta os teus filhos no esplendor do lixo e do descuido. Deixa-te ir enquanto o sabor acre da desistência vai corroendo a doçura da sua infância. 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